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Se a gente tiver uma menina luna, já era já um menino de imani, já botou uma tequima, já não vai, continua a menina do menino de usar tequima, já não vai dar a gente, tem uma atirada no corpo de um lado de atalho. Se a gente não vai ter um cartão, ele não vai ter um lugar, já não vai ter uma, sayyiduna amanta sayyidana kana cewa sayyiduna abubakar shugaban wa abubakar ya danta shugaban mu sayyiduna dila 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